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0: Eu vou me informando das informações e vou comentando, né? Para depois, A e B dizer, não, ele é de tal partido, não sei o quê. Eu não tenho partido nenhum. Meu partido é Jesus Cristo. Esse sim é que é o meu partido. Agora, negócio de partidário de política, eu não tenho partido nenhum. Para depois, aí o pessoal dizer, não, ele é de tal lado, não sei o quê. A pessoa torce para o que achar que for melhor, né? Para o Estado, para o Brasil, seja lá por que for, né?
1: Valeu, meu amigo Wallace, obrigado pela sua audiência, pela sua participação aqui dentro do nosso programa, né? O Voz da Cidadania, da FM Sertaneja Conquista da Região. E tá todo mundo ciente. Até então, eu não vou dizer que eles podem desistir da candidatura. Eles têm até o dia 5 de agosto para realizarem as suas convenções, né? No caso do governador Fábio Mitidieri, que vai à reeleição, já está marcado para o dia 5, né, às 17h55, a convenção do PSD e de todo o agrupamento político. Já Ricardo Marques ainda não decidiu a data, nem também quem é o nome que vai para a disputa da pré-candidatura. Isso é fato. Aqui ninguém está inventando história. Está trazendo a realidade. Se alguém tem a informação de quem é o pré-candidato a vice, né, pode nos passar, que é para nós ficarmos informados. Mas até ontem à noite, Ricardo Marques, ele é pré-candidato pelo PL, mas ainda não tem o nome decidido. Isso é fato, né? Mas nosso amigo Gileno Dantas também enviou mensagem aqui para o nosso programa e eu vou reproduzir a partir de agora. Gileno Dantas, meu amigo, bom dia.
2: Bom dia, Mauro. Mauro, eu estou mandando esse áudio para você, referindo aqui um posto aqui do quiosque aqui, rapaz. Só falta de vergonha, rapaz. Já tem mais de uma semana. Aqui você sabe que é o pivô da cidade, praticamente o centro. Só o fundo da rodoviária está lá, ué. Esculhambaram na época, tá pior desgraça lá, o escuro da desgraça, né? O setor cá que é pra cima, si, tal do Botaca, ali já arrombaram uma lâmpada lá, entendeu? Carregaram, o bequinho tá pior desgraça, o fundo da rodoviária, onde entra pros banheiros, o pior escuro, sai a orinha e venha pra você ver, mano. Que desgraça tá aí, pelo amor de Deus. Vamos dizer que a cidade tá ficando abandonada. Eu não queria pensar assim, não, nem tô pensando assim. Que o prefeito tomou uma decisão, rapaz. Que é isso, rapaz? Esse posto aqui tem mais de uma semana, mal. Você lembra que a semana passada eu não vi ninguém, conversei com você? Nem foi nem pro programa, foi para você, sua pessoa. Mas não está entrando no programa para dizer, não, está falando do prefeito, está falando. Diz, não, não existe isso, porra. Que para isso eu votei nele, porra. E bem votado, que foi 3 vezes que eu votei nele. Veja como foi. E sou do grupo. Agora, estou me sentindo prejudicado. Eu, como todos, vizinho. Tá aqui abandonado aqui, rapaz, a pior escuro de noite, Mauro. Eu fico com a chave daqui do escritório do salão do advogado, doutor Cássio, né? E eu tenho que acender o lado de lá para poder não ficar no escuro, rapaz. O negócio é feio, Mauro. Eu tenho que acender aqui minha área aqui, coloquei mais uma lâmpada. E o negócio é feio. Quer dizer, se isso está certo, eu não sei. Se o prefeito sabe, também não sei. Mas que alguém que acompanha ele que toma essa decisão. Eu fico muito agradecido, Mauro, em você poder fazer isso. Bom dia, de 1 a 100, para não esquecer de ninguém, tá bom? Bom dia mesmo, Mauro.
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1: Olha só, já são 7 horas 20

0: 35 minutos, eu estou acompanhando tudo isso e raciocinando. Vejam só, a cidade de Feira Nova, ela foi trocada todas as lâmpadas por lâmpadas de LED. E no meu raciocínio, no meu entender, não foi ninguém que me disse não, nem ninguém que passou nada para mim. É eu mesmo que estou falando por mim. Essas lâmpadas estão vencendo. Porque é inadmissível apagarem todas as lâmpadas de uma vez. Elas têm um vencimento e esse vencimento chegou. Porque foi trocado, estava algumas localidades às escuras. Foi trocada as lâmpadas. E aí elas continuam queimando, queimando. Então, o meu pensamento é esse. Mas o meu papel aqui de jornalista, eu vou encaminhar para o setor responsável. Nosso amigo Gileno Dantas falou comigo fora do ar, e na última sexta-feira, quando ele participou, na hora que Roberto estava aqui, né, o coordenador dos agentes de endemias, ele também passou essa informação. Sexta-feira. E hoje, ontem não teve programa, hoje eu vou encaminhar toda essa demanda que chegou aqui, né? Para os responsáveis, para que ainda essa semana possam solucionar esse problema. Não vou dizer a vocês que vai ser solucionado hoje, mas eu vou encaminhar para que seja solucionado hoje. Agora, eu aqui, ouvindo os áudios e meditando nos meus botões, o problema é essas lâmpadas já estão vencendo, porque não tem como apagar. Trocou no conjunto Manuel Vieira, trocou no conjunto de Helenaldo, trocou o conjunto José Joaquim, várias ruas estão sendo trocadas as lâmpadas. E elas continuam queimando em localidades diferentes. E aí tenho que passar essa demanda para os responsáveis. E podem ter certeza que eu vou estar encaminhando toda essa demanda para que seja solucionado esse problema que vocês estão falando, né? E aqui a nossa amiga Neném viu uma outra mensagem, eu vou reproduzir agora. Neném, mais uma vez, bom dia, minha amiga.
1: Eu aqui, ouvindo os áudios.
2: Mauro, eu mais uma vez. As daqui, da frente da minha casa, da frente de mim, nunca queimou, não. Já tem mais de ano que foi colocado, entendeu? É a primeira vez que elas queimam.
0: Então, é justamente isso. E nesse ponto que eu cheguei. Porque quando você para analisar que queima uma lâmpada hoje, e aí outra depois, mas está sendo uma sequência em várias localidades da cidade. E não é uma só, são várias. E aí eu cheguei a esse ponto de que eu penso que é o vencimento das lâmpadas que chegou. Porque não tem como. Não tem como queimar quatro, cinco lâmpadas em uma rua. Aí, quando troca aquelas quatro, aí na outra rua, na sequência, queima também. Não é outra coisa. É um problema da Energisa, que a rede está fraca, e aí está prejudicando as lâmpadas ou as lâmpadas que estão vencendo. Nós estamos recebendo ultimamente várias reclamações da Energisa. Ontem à noite, a cidade de Ribeirópolis ficou mais de 4 horas sem energia, queda de energia que está acontecendo. Semana passada eu trouxe aqui no nosso programa que lá na José Alves de Queiroz, né, no, na, nas últimas semanas, nós estamos passando 4 horas, 5, 3 horas sem energia. A rede que está torando todos os dias. E aí, o que é que está acontecendo? É preciso que a Energisa também faça uma visita e faça um trabalho de fiscalização para ver o que é que está acontecendo, né, também, porque pode ser problema de energia que esteja causando esse problema todo nessas lâmpadas, né? É inadmissível o que está acontecendo. Mas, graças a Deus, está sendo trocada as lâmpadas queimadas, e essas demandas que chegaram hoje eu vou encaminhar também para os nossos amigos para que possam solucionar este problema. Mas já são 7 horas 31 minutos, eu vou aqui a um bloco de apoio cultural e retorno com muito mais informação para vocês aqui dentro do nosso programa
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2: De volta que estou para dizer que já são 7 horas 37 minutos. Abraçando a minha amiga Miriam Santos lá em Lagarto, Lenilton em Vaqueiro em Aracaju, Gladson da Serve Contábil, nosso amigo Arnaldo do Beiju. Abraço também nosso amigo Dedé Paco Paco, Gilvane Gomes, Sérgio Nunes, né, o Vieira, lá em Glória, também acompanhando o nosso programa. Nosso amigo Borracheiro, Gilberto no Trevo. O nosso amigo Oviedo, lá no sítio Rancho Alegre. Todos eles aí de rádio ligado, conectados, ouvindo a nossa programação. Obrigado pela sintonia. Eu abraço também aí a minha amiga Ninha de Quidorá, Neném da Bodega, Simone, Zé de Solteiro, nosso amigo Cie e João Vitor. Abraço José Ivaldo de Moura e Tininha, todos na Malhada do Pau Ferro. Um abraço também para minha amiga Tânia, aí ouvindo o nosso programa. Obrigado pela audiência. Mas aqui a informação não para, ela continua e pede passagem dentro do nosso programa. Olha só, Polícia Civil cumpre mandado e prende investigado por tentativa de feminicídio em Aracaju. A Polícia Civil de Sergipe, por meio da 2ª Delegacia Metropolitana, cumpriu, nesta segunda-feira, um mandado de prisão preventiva contra um homem investigado por tentativa de feminicídio. O crime ocorreu no último dia 5 de julho em Aracaju, quando a vítima foi atingida por diversos golpes de canivete. O suspeito se apresentou na unidade policial, acompanhado de suas advogadas. De acordo com o delegado Gregório Bezerra, responsável pelas investigações, a vítima procurou a delegacia logo após o crime e recebeu atendimento da Rede de Proteção à Mulher. Eu vou trazer aqui no nosso programa a fala do delegado Gregório Bezerra falando sobre esta prisão dentro do nosso programa
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3: No início do mês de julho, a Polícia Civil do Estado de Sergipe, através da 2ª Delegacia Metropolitana, recebeu uma ocorrência de uma tentativa de feminicídio em que a vítima procurou a delegacia, tendo em vista ter sofrido golpes de canivete de um autor do sexo masculino. Nesse momento, foi dado todo o acolhimento, né, da Rede de Proteção à Mulher. A investigação se iniciou, né, onde a Polícia Civil logrou êxito na identificação do autor, representando pela sua prisão preventiva, o que foi prontamente deferido pelo Poder Judiciário com o parecer da competente membro, né, do Ministério Público. E no dia de hoje, 27 de julho de 2026, esse indivíduo ele se apresentou aqui na 2ª Delegacia, né, acompanhado de suas advogadas, onde agora será encaminhado para a audiência de custódia.
2: Aí é a fala do delegado Gregório Bezerra falando aqui dentro do nosso programa Voz da Cidadania, na FM Sertaneja, a conquista da região. Eu quero informar, né, a todos os ouvintes, a todos os nossos munícipes, que o sepultamento do jovem Júnior, né, mais conhecido por Nunes, será às 16 horas de hoje, no cemitério aqui da nossa cidade. O corpo dele está sendo velado na Travessa Pedro Dantas de Queiroz, Rua da Torre, né, na residência de sua mãe, e às 16 horas acontecerá o sepultamento, tá bom? Olha só, eu recebi aqui a visita da nossa amiga Iraci, e ela está pedindo uma ajuda, né, que o marido dela sofreu um infarto e não está conseguindo trabalhar. E aí ela deixou o telefone de contato, né, para que as pessoas que possam e queiram ajudar entrem em contato através do 799-9977-5135. A nossa amiga Iraci, o esposo dela sofreu um infarto e não está tendo condição de trabalhar. Aqueles que o puderem ajudar, fique à vontade. O telefone para contato é 799-9977-5135. Mas vamos falar com os nossos amigos ouvintes aqui dentro do nosso programa. Jadson disse: bom dia, meu amigo. Mande um bom dia para todos da Rua da Maternidade e para todos da Igreja Unido pela Fé da Pastora Ninha. Valeu, Jadson. Obrigado pela audiência de vocês aqui no nosso programa. Meu amigo Adilson, no Genipapo, lá em Aquidabã, ouvindo o nosso programa. Adilson Salles, bom dia.
4: Bom dia, meu amigo Mauro Souza. Estou aqui, capinando aqui, ouvindo a FM Sertaneja, esse programa campeão de audiência, né? Caindo aquela chuvinha, graças a Deus, aqui no povoado Genipapo, em Aquidabã. Um abraço, bom dia, meu amigo, na escuta.
2: Valeu, meu amigo Adilson Salles, obrigado pela audiência, obrigado pela informação, né? Lá no Genipapo, em Aquidabã, tá caindo uma garoazinha. Nosso amigo tá lá capinando na labuta diária e Deus abençoando. Valeu, obrigado pela sua audiência, pela sua participação. Aqui o tempo está bem bonito, viu? Tá bem nublado. Vamos esperar Deus mandar chuva daqui a pouco. Mas chegou uma outra mensagem aqui, eu acho que é minha amiga Preta, é bem ela mesmo. Preta, bom dia.
5: Bom dia, Mauro Souza. Mauro, aqui na rua Joselino de Souza, aqui na minha casa, toda noite tem queda de energia. É, fica tudo escuro dentro de casa. A geladeira chega até desligar. E na casa de Itamara, onde lá, no povoado Imbira, faltou energia à noite, vai chegar hoje de manhã.
2: Nós estamos enfrentando um problema sério com relação à Energisa. Veja, eu trouxe esse assunto no bloco anterior. E aí, Preta, confirmando. Ela mora aqui na Joselino de Souza, em Feira Nova. E está tendo queda de energia, que a casa dela está ficando sem energia. Preta, eu aconselho você entrar em contato com a Energisa, né? Informar o que está acontecendo para que eles possam vir fazer uma vistoria. Se é a fiação do poste para sua casa, que está folgada, alguma coisa desse tipo. Mas é preciso informar a eles para que eles possam tomar as devidas providências. E antigamente, né? Quando se faltava energia, era questão de uma hora, chegava. Hoje, veja, faltou energia no povoado Imbira ontem à noite e só chegou hoje pela manhã. Não está mais mil maravilhas como sempre foi. E aí nós precisamos também cobrar e bater de frente, mostrar o problema que nós estamos enfrentando com relação à Energisa aqui na nossa região. A falta de energia é constante e isso acaba danificando os eletrodomésticos das pessoas. Não sei, mas será se esse problema não está acontecendo também aqui na rua da emissora? Porque ontem pela manhã nós tivemos um problema que a nossa emissora ficou fora do ar no site. Hoje pela manhã estava fora do ar novamente o site. E aí, pode ser esse problema. A internet falta energia, dá uma queda. A internet cai, né, no provedor, cai aqui na nossa emissora. E aí está ficando esse problema. Quando eu iniciei o programa hoje, eu iniciei sem o site, sem o Radiosnet. Depois foi que voltou. Mas aí você tem que desligar o computador para ligar novamente, fazer todo um processo. E tudo isso causa danos. Mas vamos continuar aqui, apresentando o nosso programa e cobrando também da Energisa. Começar a buscar o nome de alguém responsável, né, pela Energisa, para que possamos estar encaminhando essas demandas. Mas vamos falar com o nosso amigo Wallace mais uma vez. Wallace, bom dia, meu amigo.
6: Eu voltando mais uma vez, meu amigo Mauro Souza. Domingo eu estive lá, viu? Na banca do nosso amigo Arnaldo Beju, viu? Fui lá comprar um bolinho de leite 1000%, filé. Até ontem eu tava comendo, mas quando o que é bom acaba logo, né? Aí quando eu cheguei em casa já não tinha mais.
2: Aí você quer comer sozinho? Não, rapaz, sua esposa também e os garotos comeram também do bolo. Aí, ouvido, ele fica só fazendo inveja. Ele vai, compra, come e ainda diz, eu comprei, eu comi. É 1000%. E nós? Nada. É assim? Dona Esther, mais uma vez, bom dia, minha amiga.
7: Ela hoje faltou 3h45. E Valmir começar. 3h45. Faltou sair do ar lá hoje. 3h45. Vou chegar agora no seu programa.
2: Aí a Dona Esté trazendo informação, né, de que teve, a emissora estava no ar e 3h45 saiu do ar, né, através do aplicativo, que ela está lá em Gararu, acompanhando o nosso programa e a nossa programação. Valeu, Dona Esté, obrigado pela audiência, pela participação aqui do nosso programa. Olha só, ônibus da Copperthalse e motocicleta se envolvem em acidente na tarde do último domingo em Monte Alegre. Um acidente envolvendo um ônibus da Copperthalse e uma motocicleta foi registrado na tarde do último domingo, dia 26, por volta das 16 horas, em frente ao Comercial Barbosa, no município de Monte Alegre. Com o impacto da colisão, a motocicleta e o condutor ficaram sob o ônibus, mobilizando equipes de socorro e pessoas que passavam pelo local. Segundo as informações iniciais, o motociclista recebeu atendimento ainda no local e, conforme relatos preliminares, está fora de perigo. Até o momento, não foram divulgadas informações oficiais sobre a identidade da vítima, nem detalhes sobre possíveis ferimentos. A circunstância do acidente será investigada pelas autoridades competentes para esclarecer como ocorreu a colisão. E aí, lamentavelmente, é com frequência. Ontem, eu recebi imagens lá da cidade de Muita Bonita, onde uma motocicleta ia em uma avenida e um veículo vinha saindo de uma rua. E aí entrou de vez e acabou colidindo. Aí a moto vai pro chão, o motociclista também. E muitas das vezes a imprudência é que faz com que esses acidentes aconteçam. Lamentavelmente, essa é a verdade, né, que temos que trazer para vocês aqui no nosso programa. Olha o Wallace. Wallace, veja o que o nosso amigo Alvedo diz. Que você está deixando ele nervoso com essa história. Na segunda e na terça, você manda mensagem para o programa dizendo que está comendo as delícias aí do nosso amigo Arnaldo do Beiju. E aí, nosso amigo Alvedo tá ficando nervoso. Ouvido, como é que tá o tempo por aí? Tá nublado? Tá garoando já? Ou o Astro Rei está presente? Mas vamos lá trazer mais informações para vocês aqui dentro do nosso programa Voz da Cidadania. É que a Polícia Civil prende homem por descumprir medida protetiva em Areia Branca. A Polícia Civil de Sergipe prendeu nesta segunda-feira, dia 27, um homem investigado por descumprir uma medida protetiva de urgência no município de Areia Branca. A ação foi realizada por equipes da Delegacia Distrital de Areia Branca, com o apoio operacional da Coordenadoria de Polícia Civil do Interior, o COPECI. Segundo a Polícia Civil, o mandato de prisão preventiva foi expedido pela Justiça, após investigações apontarem que o suspeito descumpriu as medidas protetivas impostas em favor da vítima no âmbito da Lei Maria da Penha. Após o cumprimento da ordem judicial, o investigado foi conduzido à unidade policial, onde foram realizados os procedimentos legais. Em seguida, ele permaneceu custodiado à disposição do Poder Judiciário. A Polícia Civil reforça que o descumprimento das medidas protetivas é considerado crime e destaca a importância de denúncia de casos de violência doméstica para garantir a proteção das vítimas e a responsabilização dos autores. Infelizmente, todos os dias essas informações, né, onde homens descumprem as medidas protetivas, a polícia vai, prende, as mulheres denunciam, mas continuam acontecendo todos os dias. É lamentável essa situação. Deixa só mandar um abraço a todos que estão lá na Comida Caseira do Visual, né, ouvindo nosso programa. Obrigado pela audiência aqui na nossa programação. Um abraço aí para Visual, para Patrícia. Obrigado pela audiência de vocês. Abraçando também seu Lié, Dona Ademildes, Fátima Nanau, Luzia, Bola, Ninho, seu Antônio. E a minha amiga Fátima enviou a mensagem que diz: terça-feira, que Deus abençoe grandemente a sua vida, que as vitórias sejam constantes em seus dias, que seu lar seja repleto de alegria, paz, amor e muita saúde. Bom dia e uma terça-feira abençoada. Valeu, minha amiga, bom dia para vocês. Obrigado pela audiência aqui no nosso programa. Mas vamos trazer mais informações para você que está ouvindo, né, o nosso programa. Nosso amigo disse assim: bom dia, Mauro, começou neblina, mas promete sol. Valeu, Oviedo, obrigado pela informação que nos passa aqui no nosso programa. Olha só, eu vou trazer mais informações para vocês porque já são 7 horas 53 minutos, né? E motorista embriagado é preso em flagrante após acidente na SE-065 em São Cristóvão. O motorista de 40 anos foi preso em flagrante por embriaguez ao volante após um acidente na noite do último domingo na rodovia SE-065, no trecho do povoado Umbaubá, em São Cristóvão. De acordo com o Batalhão da Polícia Rodoviária, BPRV, o condutor de um veículo de cor prata trafegava no sentido São Cristóvão-Aracaju, quando acabou colidindo lateralmente com outro automóvel de cor preta que seguia no sentido oposto. No veículo atingido estava o motorista e uma passageira. Apesar do impacto da colisão, ninguém ficou ferido. Durante o atendimento no local, a equipe do BPRV submeteu os dois condutores a teste do bafômetro. O motorista do carro prata apresentou o índice de 0,97 mg litro de álcool por litro de ar aveloar, expirando, resultado que configura crime de trânsito. Diante da constatação, o homem recebeu a voz de prisão e foi encaminhado à delegacia para a adoção das medidas cabíveis. Já o condutor do outro veículo testou negativo para o consumo de álcool. Como os dois automóveis apresentavam documentação regularizada e não possuíam restrições administrativas, foram liberados no próprio local pelos policiais. Mas, infelizmente, mais uma vez, né, condutor, né, que ingeriu bebida alcoólica, provoca acidente de trânsito aqui no nosso estado. Lamentavelmente, mas é mais uma informação que trago para você. Bebeu, abusou, causou, né, danos no veículo de um outro, no seu também. Estava alcoolizado, foi preso e aí vai ter que arcar com as consequências. Mas vamos trazer a nossa última informação de hoje aqui dentro do nosso programa Voz da Cidadania. Olha só, mulher é conduzida à delegacia por suspeita de violência doméstica contra a própria mãe. O fato aconteceu na cidade de Propriá. Uma mulher foi conduzida à delegacia regional de Propriá na madrugada desta segunda-feira, dia 27, após uma ocorrência de violência doméstica registrada na rua Santo Amaro, em Propriá. De acordo com a Polícia Militar, equipes do 2º Batalhão foram acionados para atender a uma denúncia de que uma filha estaria agredindo verbalmente a própria mãe. Ao chegarem ao local, a vítima relatou que a filha havia chegado em casa embriagada, passou a gritar dentro da residência e iniciou uma discussão com o próprio filho adolescente, que havia acordado e pediu para que ela fizesse silêncio. Ainda segundo o relato da vítima, ao tentar intervir na discussão, passou a ser alvo de ofensas, sendo chamadas disso, daquilo. Eu não vou dizer os nomes, viu? Mas chamou disso, daquilo, e além de ouvir da filha que ela não era sua mãe. Diante da situação, outra neta da vítima acionou a polícia militar. Após ouvir os envolvidos, os policiais conduziram a mãe, a filha e o adolescente à Delegacia Regional de Ipropriá para a adoção das medidas cabíveis. A ocorrência foi registrada como um possível caso de violência doméstica com base na Lei Maria da Penha, e todos os envolvidos tiveram seus direitos constitucionais assegurados. Olha só, vejam que situação e a que ponto chega as coisas. Uma filha que já tem filhos, adolescente, saiu, foi curtir a balada durante o dia de domingo, chega em casa na madrugada, fazendo barulho, acordando quem estava descansando. Um dos filhos pediu que ela fizesse silêncio, porque os outros familiares estavam dormindo. Ela se alterou. A mãe dela tentou intervir entre ela e o neto, e aí ela chamou a mãe disso e daquilo. Só não agrediu, mas pelo que chamou, já fez pior. Lamentavelmente. Aí uma mulher dessa tem que ser presa. Volta para a sociedade, volta para dentro da casa da mãe. Daqui uns dias, ela vai sair, vai beber outras por aí, e quando retornar, vai não só agredir a mãe verbalmente, mas vai agredir fisicamente. Infelizmente, é essa a verdade. Veja, ela já é mãe de filhos adolescentes, mas ela não tem um lar para morar. Ela mora com a própria mãe. Aí a mãe cria ela, cria neto e assim sucessivamente. Ela sai para a rua para curtir a balada e chega em casa, ao invés de ir descansar, deixar a mãe e a família descansar, o que é que ela vai fazer? Abusar. Falar alto, não deixa quem está em casa descansar. Quando a mãe levanta que vai dizer algo, ainda é agredida verbalmente. Lamentavelmente, mas esse fato aconteceu na cidade de Propriá, no Baixo São Francisco, aqui em nosso estado. A todos, muito bom dia. Obrigado pela audiência. Eu retorno às 15 com o Expresso Sertanejo, aqui na FM Sertaneja, a conquista da região, se assim o nosso bom Deus nos permitir. Paz e bem, porque Deus capacita os escolhidos. Sob a direção de Valmir Andrade, produção e apresentação de Mauro Souza, eu finalizo aqui o Voz da Cidadania de hoje, terça-feira, 28 de julho de 2026. Paz e bem.
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6: 8 horas e 9 minutos.
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0: Muito obrigado.
1: O número 2, Safadão, Revaqueiro e o time tá formado.
2: O time formou aqui, olha.

0: Tô vaquejada. É, e é bom. Joga a mão pra cima e quem tá feliz.
1: Que pancada, meu patrão. Pancada.
2: Clima, amigo, clima.
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0: Mano do Burré, Marquela aí, minha Paraíba!
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2: 11 horas e 8 minutos.
0: Vai crescer! Rei Marquela, vem aí, Gilson Neto! Brucelose, o sucesso!

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4: 11 horas e 22 minutos.

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0: Meio-dia e 17 minutos.
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2: Meio-dia e 22 minutos.

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5: 13 horas e 24 minutos.

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Ah, gente, obrigado. Um beijo no coração de cada um.

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2: 14 horas e 21 minutos.

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4: 14 horas e 49 minutos.

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6: 15 horas e 10 minutos.
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1: Cheguei, aqui estou, muito boa tarde, sejam todos bem-vindos. De agora até às 18 horas, o melhor da música sertaneja passa por aqui. Participe, interaja, peça sua música, vai ligando 99807-5408, 999-82-9314. Até às 18 horas tem Mauro Souza e o Expresso Sertanejo, aqui na FM Sertaneja Conquista da Região. Saudando, abraçando a você que já está sintonizado, conectado, ouvindo nosso programa. Obrigado pelo carinho da audiência. Saudando, abraçando você em todas as cidades aqui do estado de Sergipe, em todos os estados do nosso país, em todos os povoados, até às 18 horas, no oferecimento de Costa Queiroz, Aquários, Balneário e Clube, Óticas Aragão, Escrila Móveis, Grupo Casa Amaral e Agrofazenda. Vamos iniciar o nosso programa Expresso Sertanejo de hoje, tocando Rick e René, Coisa de Deus. Léo Magalhães canta Vou Mudar de Cidade. E daqui a pouco eu quero voltar e já atender ao seu pedido musical, mandar o seu alô, o seu abraço aqui dentro do nosso programa.
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2: Olha só, já são 15 horas 20 minutos. Aqui estou de volta para darmos continuidade ao nosso programa Expresso Sertanejo, saudando, abraçando a você que já está sintonizado, conectado, a você que está chegando agora, seja bem-vindo. Estamos no abraçando aqui os nossos amigos Lauro, nossa amiga Val lá no BH, João no Parque dos Soróis, Cicinho, Cabeludo do Forró em Glória, Érica Regina na Jabuticaba, em Graco Cardoso, Zé Bencedo lá no Marcos Freire 3, abraçando também a minha amiga Rosana, aqui em Feira Nova, Jussara, lá em Aracaju, no Bugio, Gilmar Vieira, em Barra do Ipanema, Alagoas. Abraço também, ouvindo nosso programa, nosso amigo Gladson, da Serve Contábil, lá em Aracaju, nossa amiga Naná, Dinha Peta, Maria e Elisa, e a Luciana Ferreira, aqui em Feira Nova, Paula Barbosa, também aqui em Feira Nova, Maria José, lá na Malhada dos Negros, em São Miguel do Aleixo, e o nosso amigo Gilberto, lá no povoado Trevo. Todos já sintonizados, conectados, ouvindo o nosso programa. 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Abraçando nosso amigo borracheiro lá em Nossa Senhora da Glória. Ele já disse boa tarde, vamos que vamos. Ligado no Expresso Sertanejo. Um abraço aí para sua esposa, Dona Celina, e também para Jane Cleide. Nosso amigo Gilberto tá no Trevo. Simone tá na Malhada dos Negros. Um abraço à dona auxiliadora Cauane, Caliane, Vitória e Gabriel. E vamos lá, vamos começar a atender os nossos ouvintes já agora, aqui dentro do nosso programa Expresso Sertanejo. Minha amiga Val, boa tarde.
3: Oi, meu amigo Mauro Souza, tudo bem com você? Passando uma boa tarde para você, para todos os ouvintes. Não sei se vai ter o Expresso Sertanejo, mas estou gravando meu áudio assim mesmo. Hoje, se for ter o programa Expresso Sertanejo, eu quero ouvir o Leandro e Leonardo, Eu Juro, da UFES para você e para todos os ouvintes. Valeu, Mauro Souza.
2: Valeu, minha amiga Val, obrigado pelo carinho da audiência. Vai ter sim, estamos por aqui com o nosso programa Expresso Sertanejo até às 18 horas, atendendo a você que participa, que interage na nossa programação. Mas vamos falar também aqui com o nosso amigo Lauro, lá em Aracaju. Boa tarde.
4: Boa tarde, Mauro Souza. Mauro Souza, vamos ouvir hoje com Roberto Carlos. Lady Laura, para oferecer a Valdicota, seu José Alves, todos os ouvintes do Expresso Sertanejo.
2: Valeu, meu amigo. Eu toco daqui a pouco aqui dentro do nosso programa, abraçando também nosso amigo Wallace, lá no Guajará, Gilmar Vieira, em Barra do Ipanema, todos conectados. Leandro e Leonardo, eu juro. Roberto Carlos, Lady Laura. E nosso amigo João, lá no Parque do Soróis, Pedro e Curto e Daniel Cabelo Loiro, dentro do nosso programa.
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2: Olha só, já são 15 horas 42 minutos aqui de volta para darmos continuidade ao nosso programa Expresso Sertanejo, abraçando Dona Esté, lá no povoado Quixaba, em Gararu, seu Gilson também. Abraço a minha amiga Terezinha em Juara, a minha amiga Bebega aqui na Petronilho Cutia, Dalvina lá em Juara, Nivaldo Andrade em Sertanópolis, lá no Paraná, Nice Frazão no Belo Jardim, Pernambuco, Simone na Malhada dos Negros aqui em São Miguel do Aleixo. Um abraço a Dona Auxiliadora Cauane, Caliane, Vitória e Gabriel. Abraço também Maria José e toda a família. Nosso amigo Gilmar Vieira lá em Barra do Ipanema, Alagoas. O Alas lá no Guajará. Todo mundo conectado, ouvindo e participando aqui do nosso programa. 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Mas vamos que vamos. Até às 18 horas eu estou por aqui e atendo ao seu pedido musical. No nosso bloco musical anterior, eu toquei Daniel Cabelo Loiro. Aí atendi nosso amigo João lá no Parque dos Faróis. Ele disse o seguinte: boa tarde, meu amigo Mauro Souza, tudo bem? Meu amigo, hoje eu gostaria de ouvir no Expresso Sertanejo Daniel Cabelo Loiro. Vai para o amigo e família e todos os ouvintes que ouvem o Expresso Sertanejo. Valeu, meu amigo João. Obrigado pelo carinho da audiência. Nosso amigo Lauro, lá em Aracaju, pediu e curtiu Lady e Laura. Dentro do nosso programa, a nossa amiga Val, lá no BH, pediu e curtiu o Leandro e Leonardo, Eu Juro. Eu vou abraçar aqui Cordélia Gouveia, lá em Porto da Folha, ouvindo o nosso programa. Obrigado pelo carinho da audiência, mas já atendo. Cicinho Cabeludo do Forró, Érica Regina na Jabuticaba e Zé Bencedo lá no Marcos Freire 3. Meu amigo Cicinho Cabeludo do Forró, boa tarde.
3: Boa tarde, meu amigo. Mauro Souza passando por aqui para pedir a música Se Enganou, com Cicinho Cabeludo do Forró, para oferecer a todos os ouvintes do Expresso Sertanejo, da FM Sertanejo. Nós estamos por aqui, Nossa Senhora da Glória, ligadinho e sintonizado.
2: Valeu, meu amigo. Obrigado pelo carinho da audiência. Abração da nossa amiga da Graça aqui em Feira Nova, também de rádio ligado. Leandro Moura, cantor e compositor lá em Guarapari, no Espírito Santo. O Alas, o homem do chapéu de couro, também já está conectado. Pediu moda. Toco daqui a pouco no nosso programa.
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0: De volta aqui estou para darmos continuidade ao nosso programa Expresso Sertanejo, agradecendo, claro, a você que participa, que interage, que pede a sua música e faz o nosso Expresso Sertanejo acontecer. 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Abraçando meu amigo Cheiro, seu Zé Branco, Dona Dionélia, a minha amiga Neto e o esposo Cios, Nanã, o esposo Peba. Um abraço para Maria, para Jairlene e para Nunes Andrade, lá em Nossa Senhora da Glória. Toda essa turma boa aí ouvindo nosso programa. Obrigado pelo carinho da audiência aqui na nossa programação. Mas vamos que vamos, eu vou para mais um bloco musical. Vou atender daqui a pouco aqui dentro do nosso programa Expresso Sertanejo, nosso amigo Wallace, lá no Guajará, Marcos Palmeirense, em Aracaju. Mas antes eu atendi o Cicinho Cabeludo do Forró, que pediu e curtiu aqui dentro do nosso programa a canção de o próprio cantando, né? A música Se Enganou, Se Enganou. Atendi também Érica Regina na Jabuticaba. Ela pediu aí a Marília Mendonça e curtiu Rosa Embriagada. Dedicou para toda a família, para todos os ouvintes e também para Mauro Souza. E atendi nosso amigo Zé Bencedo lá no Marcos Freire 3. Ele disse: boa tarde, Mauro Souza. Toquei de Paulo e Paulino, Água da Saudade. Daí ofereço para você, Mauro Souza, para minha esposa Netinha, para Gilberto Amado, Lenilto Tetonho Vaqueiro, Wallace no Guajará, Adelmo JR, Dona Linda, Geraldo e Solange em Carapicuíba, Valde BH e para todos que estão ouvindo o programa Expresso Sertanejo. Valeu, meu amigo Zé Bencedo, lá no Marcos Freire 3. Obrigado pelo carinho da audiência. Abraçando nosso amigo Adilson Salles, lá em Aquidabã, mais precisamente no Genipapo, também ouvindo nosso programa. E agora eu falo com ele, o homem do chapéu de couro do Guajará, meu amigo Wallace. Boa tarde.
1: Boa tarde, Mauro Souza. Aqui é o Wallace, diretamente do Guajará, Nossa Senhora do Socorro. Já estou conectado no Expresso Sertanejo. Gostaria que você colocasse aí a música de César Minotto e Fabiano, Ciumenta, para todos os ouvintes e em geral, sem exceção. Mandando um abraço aí para o seu Arnaldo Beiju, povoado Mangabeira, seu Alviedo em Nossa Senhora da Glória, seu Gilberto no povoado Treve em Nossa Senhora da Glória, seu Dedé Paco Paco em Monte Alegre, Lenilto de Tom Vaqueiro em Aracaju, Edmilson Farias em Poço Redondo, Glatso Cleves Giovanni Júnior da Sérgio Otávio em Aracaju, seu José Alves do João da Mota em Graco Cardoso, Adelmo JR no povoado São Mateus em Gararu, seu José Bencedo, Marcos Freire 3 em Nossa Senhora do Socorro, Nenê de Lenita no povoado Mata Grande em Itabi, Ailton da Lagoa Redonda em Itabi, seu Gileno, Leninha Trovão, Lady Jane conhecida como Nenê do Teu, seu José Ivaldo Moura, Neguinho Peró, Giovanni Souza, Romildo Aposentado, Vasconcelo, Cassinho, Roberto e Arielzaldo, Nice, Amélia, Valdicota em Feira Nova, aquele abraço. Vamos que vamos, que o bambu tá gemendo, a música está no ar e a tarde é nossa. Não diga ninguém não, viu?
0: Valeu, meu amigo Wallace, obrigado pelo carinho da audiência. Então vamos lá, vamos de música aqui dentro do nosso programa, o Expresso Sertanejo, da FM Sertaneja, Conquista da Região. E olha só, eu vou tocar neste bloco, né, atendendo aí o nosso amigo Marcos Palmeirense, pediu e curte Capa de Revista com Gilberto e Gilmar. E toco também César Menotti e Fabiano Ciumenta dentro do nosso programa.
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2: Olha só, já são 16 horas 9 minutos. Aqui estou de volta para darmos continuidade ao nosso programa. 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César Menotti e Fabiano Ciumenta. Atendi o Alas, o homem do chapéu de couro, lá no Guajará, em Nossa Senhora do Socorro. Marcos Palmeirense, lá em Aracaju, pediu e curtiu capa de revista com Gilberto e Gilmar. Abraço também o Marcos Sobral, o Marco Antônio, ambos lá em Aracaju. Miriam Santos, lá na cidade de Lagarto. Toda essa turma boa ouvindo o nosso programa. Obrigado pela audiência. Alô, boa tarde.
3: Alô, boa tarde, adoro.
2: Adoro. Como é que está o senhor, seu José Alves?
3: Rapaz, eu estou bom. Extraí dois dentes hoje, estou aqui meio desajeitado.
2: Mas vai ficar bom, homem.
3: Vai ficar bom, vai melhorando.
2: Aos poucos, mas melhora.
3: É verdade, né, homem?
2: Com certeza.
3: Eita, é negócio bom, Marcos.
2: É uma maravilha, homem.
3: Como é que vai você e toda a sua família, rapaz?
2: Nós estamos todos bem, graças a Deus. E o senhor com a sua família?
3: É uma beleza, né? É que tá tudo bom, rapaz.
2: É uma maravilha, homem.
3: Uma beleza, rapaz.
2: É uma maravilha, homem. Eita, negócio bom.
3: Eita, negócio bom, rapaz. Adoro, viu?
2: Adoro.
3: Eita, olha aí o negócio aí, viu?
2: E aí, vamos ouvir que moda hoje?
3: Nós vai ouvir aí com João Mineiro e Marciano, minha serenata.
2: Ofereça?
3: Oferecer pra Ivanete, minha filha na Boa Vista, aí na Boa Vista, daí, Deninho, meu filho, Silvestre, engraçador, Lula nas Tribar, Júnior, meu filho aqui no João da Mota, aí o meu filho aqui no João da Mota, todos meus irmãos pros pau, pra Gidevano, pros pau, Grubela na Corujinha, o Tita nas Tribar, o Sul, João de Celindo, Sortinho nas Tribar, o Preto no Caldeirão, saiu no Mané Véio, pra o Deusinho na Embira, Zé Branquinho nas Mesinhas, Ademo J.R. Ai, Zé Branquinho nas Mesinhas, minha esposa Marieza no Riacho Grande.
2: Certo.
3: Ademo J.R., Almi Tavares. Pra você e toda a sua família, pra Valmir Andrade, Helenivaldo Dantas, pra o Valde Cota, pra o Jame de Avorido, o velho Gileno do Bairro no Trevo, para o Jaque na Costa Queiroz, para o Carivaldo com toda a família, para o Tom, João Pedro, Tita, para o Alas em Aracaju, para o Lenito em Aracaju, para o Marco Antônio, para o Leandro Moura, para o Gilberto do Trevo em Glória, para o Givanei, para o homem dos Estados Unidos, né? Para o homem dos Beju, para o Márcio no Ginipapo, para o Ivaldo no Gavião e para todos que estão vindo, né?
2: E eu vou tocar daqui a pouco, viu?
3: Na horinha de Deus, né, homem?
2: Com certeza.
3: Acredito, né?
2: Tenho certeza.
3: Esse é negócio bom, rapaz.
2: Ô, seu José Alves.
3: Oi.
2: Tem um milhozinho não aí?
3: Hein?
2: Tem milho por aí, milho seco.
3: Verde tem.
2: E seco, não tem não, hein?
3: Seco?
2: Sim.
3: Tem, ainda não.
2: Não tem ainda não?
3: Ainda
2: porque,
3: não.
2: Porque era o senhor falando comigo e aí eu ouvindo um som. Tô fraco, tô fraco, tô fraco, tô fraco.
3: Ah, sim, sim, ah, rapaz. Tem o milho seco que eu comprei assim, hein?
2: Ah, pois, dê milha a esse Guiné, rapaz. Pra ver se ele fica forte.
3: Uns 15, parece uns 14 aqui. Tem aqui, rapaz. E só vem fraco, Crico, né? Eu sei do Crico, rapaz.
2: Come, come, come, só vive fraco, tô fraco, tô fraco, tô fraco.
3: É uma fraqueza da Crico, eu nunca ouvi dizer.
2: O seu José Alves, oi. Leandro Moura, lá em Guarapari, ele já disse, é uma belezinha, tá vendo?
3: Rapaz, eu mando um abração pra ele aí, dizer a ele que tá tudo bem, aqui, tudo beleza.
2: Graças a Deus, meu irmão, tá bom?
3: E o rapaz, tem dois cunhados de Júnior, mora lá, um Jean,
2: uhum.
3: Um Jean e o outro, meu Deus, é Couto. Chama Couto.
2: É moram lá em Guarapari, Júnior, né?
3: Sabe? Mora em Guarapari, é cunhado de Júnior, sabe?
2: Sei.
3: Volta mesmo, aparece aí, vem aqui na casa de Júnior, quando eles vêm, Ave Maria, tem que me ver.
2: E aí a farra é grande.
3: É uma beleza, rapaz. É assim mesmo a vida, né, Mara?
2: Com certeza, seu José Alves.
3: A gente vai aos pouquinhos, pouquinhos, pouquinhos, vai ajeitando.
2: Oi. Marco Antônio tá lá em Aracaju, ele disse, manda um abraço para seu José Alves, eu adoro.
3: É, rapaz, eu adoro, eu também mando um abraço para ele, o Marco Antônio, manda um abraço para o Gilberto Trevo embora, para o Givanê, para todos, né?
2: Com certeza, meu irmão.
3: Um abração aí para todos e vamos pedir a Deus para as coisas melhorando, né? Cada vez mais, né?
2: E aos poucos vai melhorando e nós vamos ficando bem, não é isso?
3: Eu acho que a gente vivendo já tá bom, viu, Mara?
2: É, tem que agradecer, né?
3: É verdade, é. É, pode crer, né? Acredito, né, Mara?
2: Eu acredito, homem.
3: Valeu, Mara Souza. Uma boa tarde e saúde pra você e toda a sua família. E pra vó minha tarde e uma boa tarde pra todos, viu?
2: Valeu, seu José Alves. Boa tarde pra o senhor também. Que Deus continue abençoando o senhor e toda a sua família, viu, meu amigo? Tchau, tchau.
3: Valeu, meu irmão. Tchau, tchau.
2: Aí esse é o José Alves, direto do João da Mota, falando ao vivo aqui no nosso programa. Obrigado pelo carinho da sintonia. Pediu moda e eu toco daqui a pouco aqui na nossa programação. Porque agora eu vou atender Simone lá na Malhada dos Negros, em São Miguel do Aleixo. Vou atender o Gilmar Vieira em Barra do Ipanema, Alagoas. E atendo Nice Frazão lá no Belo Jardim, Pernambuco. Simone, minha amiga, boa tarde.
4: Olá, Mauro Souza, boa tarde. Estou sempre ligadinha, sempre na sintonia no Expresso Sertanejo. Toca, Salomão Miranda, porque é bom demais.
2: Valeu, minha querida, obrigado pela sua audiência. Vou tocar sim, mas agora vamos falar também com a nossa amiga Nice Frazão, lá no Belo Jardim, Pernambuco. Boa tarde, Nice.
5: Oi, Mauro, boa tarde. Toca Por Amor, do Eduardo Costa. Vai para Dalvina, Terezinha Alves, Aldo BH, para a Sueli de São Paulo, para você e todos os ouvintes. Tchau, obrigado.
2: Valeu, minha querida. Obrigado você pela sua audiência. Eu vou tocar Sula Miranda, Caminhoneiro do Amor, Luan Santana, Aparências e Eduardo Costa, Por Amor, aqui.
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1: De volta aqui estou para darmos continuidade ao nosso programa O Expresso Sertanejo, abraçando Neide Santos lá na Barra dos Coqueiros, Jurandir Anacleto, lá em Cesarilange, São Paulo, a minha amiga Fátima, lá na cidade de São Manuel. Abraço também a minha amiga Fátima, lá no povoado Lagoa dos Porcos, Amélia, aqui em Feira Nova, Marco Antônio, lá em Aracaju, toda essa turma boa participando aqui no nosso programa. Abraço também Dona Esté, lá no povoado Quixaba, em Gararu, também ouvindo nosso programa. Eduardo Costa, por amor, eu atendi. Nesse Frazão, lá no Belo Jardim, Pernambuco. Gilmar Vieira pediu Luan Santana e curtiu Aparências aqui dentro do nosso programa. Dedicou para toda a sua família, todos os familiares e também para Mauro Souza e todos os ouvintes. Valeu, meu amigo Gilmar Vieira, em Barra do Ipanema, Alagoas. Já aqui, a nossa amiga Simone, lá na Malhada dos Negros, pediu e curtiu também aí a canção da Sula Miranda, Caminhoneiro do Amor. Agora eu vou atender Nivaldo, lá em Sertanópolis, no Paraná, e atendo também a nossa amiga Dalvina, em Juara, lá no Mato Grosso, que também fala conosco aqui no nosso programa. Boa tarde.
2: Boa tarde, meu amigo Mauro Souza, tudo bem?
1: Na paz.
2: Toca pra mim uma música do milionário José Rico. Pode ficar a sua escolha, referência pra você e família, pra Anice, pro Gilberto Amado, pra Val de BH, todos da minha família e todos que tiver na escuta do seu programa.
1: Valeu, minha querida, obrigado pelo carinho da audiência aqui na nossa programação. Então vamos lá, vamos atender, né, o nosso amigo Nivaldo Andrade lá em Sertanópolis. Pediu e vai curtir aí o Gilberto e Gilmar, O Poder do Criador. E na sequência eu atendo Dona Dalvina Injuara, no Mato Grosso.

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1: Olha só, já são 16 horas 42 minutos. De volta aqui estou para darmos continuidade ao nosso programa Expresso Sertanejo. Eu atendi aí aos nossos amigos, o Nivaldo Andrade, lá em Sertanópolis, no Paraná. Participando aqui do nosso programa, pediu moda, já curtiu aqui dentro do programa Expresso Sertanejo. Ele que disse o seguinte: boa tarde, meu amigo querido, hoje estamos ligadinho no Expresso Sertanejo. Se possível, toque uma música do Gilberto e Gilmar. E aí eu toquei O Poder do Criador. Vai para todos os ouvintes ligadinho no Expresso Sertanejo, em especial para o nosso amigo Jurandir Anacleto, lá em Cesarilândia, que também já está ouvindo o nosso programa. Obrigado pela audiência. Dalvina pediu e curtiu. Milionário José Rico, benção de Deus aqui no nosso programa. A nossa amiga Neide Santos está na Barra dos Coqueiros ouvindo o nosso programa. Nossa amiga Fátima, lá em São Manuel, São Paulo, ela disse: muito obrigado, já estou na escuta deste programa maravilhoso. Valeu, minha querida. Abraçando também Celina, lá em Nossa Senhora da Glória, também já ouvindo o nosso programa. 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Vou atender agora aqui dentro do nosso programa a minha amiga Bebeca, aqui em Feira Nova. Vou atender também a Terezinha em Juara e o meu amigo irmão Cheiro, lá na Chácara Divino Pai Eterno, ouvindo e participando do nosso programa. Dona Terezinha, boa tarde.
2: Para você. Desculpa, estava dormindo, nem vi a sua mensagem. Uma boa tarde. Põe a música aí com de Paulo e Paulinho.
1: Certo.
2: A sua escolha oferece para todos seus ouvintes, e para você, principalmente para todos que gostarem da música. Uma boa tarde, fica com Deus.
1: Valeu, minha querida, obrigado pelo carinho da audiência. Toco daqui a pouco, mas agora eu falo com o nosso amigo irmão Ciro, na Chácara Divino Pai Eterno. Boa tarde.
3: Boa tarde, meu irmão Mauro Souza. Já estou colado no Expresso Sertanejo, meu grande amigo irmão.
1: Maravilha.
3: Toco essa música do Leonardo para seu amigo, fazendo um favor.
1: Toco sim.
3: Minha mãe Donela, meu pai Zé Branco, todos os meus irmãos aqui em Feira Nova, em Glória, em São Paulo, todos os meus sobrinhos, todos os meus primos, todos os meus tios, para você em família, nosso amigo Aldir Costa em família, o Cabeludo do Forró em família, todos que tiveram vindo no Expresso Sertanejo.
1: Valeu, meu irmão Ciro, obrigado pelo carinho da audiência. Então vamos lá, vamos de música. Eu toco para atender a minha amiga Bebeca. Ela pediu Heraldo Júnior Emanuel, Prefeito de Itaíba. De Paulo e Paulinho vai cantar Barco de Papel, e Leonardo canta para Ciro. Liga lá em casa no nosso programa.
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0: De volta aqui estou para darmos continuidade ao nosso programa Expresso Sertanejo no oferecimento de Costa Queiroz. 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Mas olha só, vamos que vamos. Eu vou tocar mais duas canções aqui dentro do nosso programa. Vou atender o nosso amigo Adilson Salles lá no Genipapo em Aquidabã. Adilson, meu amigo, boa tarde.
1: Boa tarde, meu amigo Mauro Souza. Boa tarde a todos os seus ouvintes. Aqui é o Adilson Salles, falo aqui diretamente do povo Ajinipapo, em Aquidabã, próxima à cidade de Cumbe. Mauro Souza, eu gostaria que você tocasse a música de Teodoro Sampaio, Mulher Chorona, e eu ofereço para todos os seus ouvintes. Boa tarde, meu amigo.
0: Valeu, meu amigo, obrigado pelo carinho da audiência. Vou tocar sim, na sequência eu vou atender também seu José Alves, do João da Mota, em Graco Cardoso, que pediu com João Mineiro e Marciano Minha Serenata. Meu amigo irmão Cheiro, lá na Chácara Divino Pai Eterno, pediu e curtiu Leonardo Liga Lá em Casa, de Paulo e Paulino Barco de Papel, foi para Dona Terezinha em Juara, lá no Mato Grosso. Já Heraldo Júnior e Emanuel, prefeito de Itaíba, quem pediu e curtiu foi a minha amiga Bebeca, aqui em Feira Nova, na Petronílio Cutia. E agora vamos lá, Teodoro e Sampaio, Teodoro e Sampaio, Mulher Chorona.

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3: De volta aqui estou para darmos continuidade ao nosso programa Expresso Sertanejo, no oferecimento de Óticas Aragão, cuidando da sua visão a melhor de Sergipe. 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Vamos que vamos, eu toquei e atendi. Seu José Alves no João da Mota pediu e curtiu João Mineiro e Marciano Minha Serenata. Toquei também e atendi a Dilson Salles lá no Genipapo em Aquidabã. Ele pediu e curtiu Teodoro Sampaio, Mulher Chorona, aqui no nosso programa. Abraçando a você que está ouvindo, participando, interagindo aqui no nosso programa. Obrigado pelo carinho da sua sintonia. Mas vamos lá, eu vou para mais um bloco musical para atender Amélia aqui em Feira Nova, Marco Antônio em Aracaju e atender a nossa amiga Celina lá em Nossa Senhora da Glória. Vamos falar com os nossos ouvintes. Amélia, boa tarde.
4: Boa tarde, Mauro Souza. Boa tarde a todos. Eu gostaria de ouvir um sucesso de Bruno Marrone, Se Não Tivesse Ido. Ofereço para você e para todos os ouvintes do Expresso Sertanejo. Um ótimo final de tarde para todos nós.
3: Valeu, minha querida. Obrigado pelo carinho da audiência. Abraçando o nosso amigo Fabiano lá em Nossa Senhora da Glória, ouvindo o programa. Obrigado pela audiência. Meu amigo Marco Antônio, em Aracaju, boa tarde.
5: Boa tarde, meu amigo Mauro Souza. Boa tarde a todos os ouvintes e amigos do programa Expresso Sertanejo, da FM Sertaneja, Conquista da Região, Feira Nova, Sergipe. Meu amigo Mauro, desejando uma tarde abençoada para você e toda a sua família.
3: Amém.
5: E também para todos os ouvintes do programa. Amém. E hoje à tarde, Mauro, eu vou pedir um sucesso aí da dupla Zezé de Camargo e Luciano com a canção É Minha Vida. Ofereço essa música para você, Mauro, para toda a sua família e também para todos os ouvintes. Do A ao Z, de 1 a 100, para não esquecer de ninguém. Fica com Deus, um bom programa e aquele abraço, Mauro Souza. Cuida para cuidar, Mauro Souza.
3: Valeu, meu irmão. Obrigado pelo carinho da audiência. Que Deus abençoe as nossas famílias. Que Deus abençoe todos nós. Toco daqui a pouco. E agora eu falo com Dona Celina, a vovó de Davi. Alô, Davi. Um abraço para você, Davi. Obrigado pela audiência. Um abraço para a mamãe Jane Cleide, para o borracheiro. Toco a canção que vocês vão pedir daqui a pouco. Celina, boa tarde.
6: Boa tarde, Mauro Souza. Tudo bem?
3: Na paz.
6: Mauro, hoje eu quero que você, se possível, passe a música de Livre Serei com o Frei Gilson, que é o meu neto que está aqui comigo, que está querendo ouvir. Aí ele disse, mãezinha, peça a ele para passar com o Frei Gilson. Aí, se você puder, é Livre Serei o nome da música, viu?
3: Com certeza.
6: Vai para todos que estiver ouvindo, para você, família e todos que estão ouvindo, ligadinhos no programa. Um abraço, uma boa tarde, minha amiga.
3: Valeu, minha querida. Obrigado pelo carinho da audiência. Então, vamos lá. Atendo Amélia, atendo Marco Antônio e atendo Celina. Daqui a pouco, atendo os outros pedidos que por aqui já chegaram no nosso programa Expresso Sertanejo. Mas ainda dá tempo. Peça sua, você também, que eu vou lhe atender aqui do nosso programa.
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1: De volta aqui estou para darmos continuidade ao nosso programa Expresso Sertanejo, no nosso último bloco musical, Eu Atendi. Jurandir Anacleto, lá em Cesarilange, São Paulo. Ele disse, boa tarde, meu amigo irmão Mauro Souza. Tamo juntos e misturados no Expresso Sertanejo. Toca Escolta de Vagalume com Rick e Rene. Abraços para os meus amigos Amaro, Mário, Nevaldo, Andrade. Valeu! Obrigado pela sua audiência, pela sua participação. Pediu e curtiu aqui dentro do nosso programa Expresso Sertanejo. Eu também toquei a canção da Marília Mendonça, Se Não Tivesse Ido, aqui dentro do nosso programa. Mas vamos lá, no oferecimento de Costa Queiroz, Aquários, Balneário e Clube, Óticas Aragão, Escrila Móveis, Grupo Casa Amaral e Agrofazenda, eu vou para mais um bloco musical aqui dentro do nosso programa Expresso Sertanejo. Olha só, eu vou tocar o Zezé e Luciano, Cada Volta é um Recomeço, para atender a nossa ouvinte Neide Santos, lá na Barra dos Coqueiros. Na sequência, eu vou tocar Padre Alessandro Campos, O Milagre do Tambaú, e vou tocar Pena Branca e Chavantinho, Folia de Reis, para finalizar o nosso programa de hoje. Abraçando aí os nossos amigos Tonho das Peças, Tonho de Gula, Luzia, Elias Quejeiro, O Barbeiro, Expedito, o Zé Aleixo, Domingão. Abraço também, meu amigo Nito, toda essa turma boa aí de Rádio Ligado. Um abraço para Zé de Bié, para Valdicota, para Seu Cosme, para Dona Maria Branca. E vamos juntos por aqui até às 18 horas com o programa Expresso Sertanejo, na FM Sertaneja, a conquista da região. Música.

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